0: o Shampoo, Push to Start, teve Tate McRae com Sports Car, Cat's Eye, Touch, Pitbull e o Bon Jovi com Now or Never, e lá no começo do bloco, Sexy Red e Bruno Mars, Fat, Juicy and Wet. Segura aí que depois do intervalo, a gente detona mais uma hora de música no seu rádio.
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5: 9

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1: E aí, tudo certo? Prazerzaço por aqui, Michael Oliveira, trazendo pra você a segunda parte do seu Hit Nation. Aumente o volume. Por aqui tem Kendrick Lamar, Scobble Up.
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de Easy Nada no seu Hit Nation, Galantis, 8 Days, Miles Smith com Stargazing, e abrindo bem a segunda hora do seu Hit Nation, ao som de Kendrick Lamar. E agora a gente traz

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1: 9h44.
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0: mais uma edição do seu Hit Nation nesse fim de semana. Twice, a Mega D Stallion com Strategy. Teve Kygo e o Sandro Cavazza, Hold On Me. Jenny Mantra e o The Kid Leroy com Baby I'm Back lá no começo do bloco Lisa Moonlight Floor. Valeu demais pela sua sintonia. Você já sabe, a gente se tromba na próxima por aqui com mais um Hit Nation.
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2: 10 horas e 30 minutos.

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0: 10:46.

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4: 11:31.

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5: Meia-noite 2.

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2: 4 horas.

0: Que bom ouvir sua voz novamente. Eu estou morrendo de saudade.
1: Eu também, querido. Mas aqui tem alguém que sofre mais que nós. Quer ouvir? Filhinho, é o papai.
2: Alô, papai? Onde o senhor está?
0: Eu estou muito longe, filho.
2: Papai, eu quero lhe dizer que estou doente.
0: Doente?

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1: Então, miserável.
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1: Ah, é?
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2: Não, eu quando agudo eu tô surdo.
1: Amém.

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7: 5:31

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2: 6 horas.

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7: 6:46.

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7: 7 e 3.

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2: 7:18.

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1: Sete, trinta e

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6: 7:47.

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0: compositor brilhante e de um ícone da nossa cultura. O cantor Rick, que junto com Renner, marcou gerações e construiu uma das trajetórias mais vitoriosas da música nacional, nos deixou aos 59 anos após um trágico acidente aéreo. Por isso, nosso mega fã é totalmente dedicado a essa grande dupla e principalmente ao cantor Rick, que marcou a vida de milhões de pessoas.
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0: desistiu do sonho de viver da música. Vamos curtir mais os sucessos dele? Pra matar a saudade? Então vamos. Rick Renner, aqui na sua rádio.
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0: alimento para sua família. Em 1986, os dois uniram forças e encararam 5 anos de noites intensas tocando nos bares de Brasília. Relação pura e muito trabalho duro até gravarem o primeiro disco independente. Nosso Mega Fã hoje traz sucessos de Rick e Renner.
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0: 8:21.
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2: Megafan já está de volta hoje, uma homenagem póstuma ao nosso querido Rick, que nos deixou essa semana. No início da carreira, Rick e Renner tiveram o apoio de grandes amigos. Zezé de Camargo e Luciano viram o potencial gigante da dupla e os apresentaram ao produtor Manuel Nenzinho Pinto.

nas vozes de ídolos como Chitãozinho e Chororó, Leandro e Leonardo, Bruno e Marrone e até Gino e Gino, meus amigos. Vamos curtir mais deles? Sucesso Negativo Positivo.

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8: 8:36.

0: 2000, Rick Renner emendaram um sucesso atrás do outro. Músicas como Moleca, Cara de Pau, Fim de Semana e Animada na Pontinha do Pé, gravado com o grupo Molejo, viraram febre em todo o país.
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0: Saudade do público e a história com Renner falaram mais alto. Em 2018, eles retomaram a parceria oficial com a turnê Seguir em Frente, fazendo a alegria de milhões de fãs pelo Brasil inteiro.
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Gainer. A queda da aeronave que levava Rick, o empresário Bruno Avelar e o videomaker Paulo Soares, além do piloto e do copiloto, trouxe uma dor imensa. 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O nosso querido Rick deixa a esposa Geralda, com quem compartilhou 40 anos de vida, seus dois filhos, quatro netos, o eterno parceiro Renner e milhões de

mundo sertanejo em choque. Grandes amigos prestaram suas homenagens. Os amigos mais próximos, como Daniel, Zezé de Camargo e Luciano, Chitãozinho e Chororó, Edson e Hudson, Leonardo e Roberta Miranda, relembraram a longa amizade e o legado de Rick como um dos maiores compositores do sertanejo. A família do cantor decidiu manter a despedida restrita a familiares e também amigos próximos.

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8: Nove e vinte.

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1: 9:34.

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5: 9:50.

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4: 10 e 2.

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2: 10:17.

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7: 10 horas e 30 minutos.

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0: 10:47.

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2: 11:46.

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0: Meio-dia e 46.

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2: Uma e 32.

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1: 2:18.

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4: 2:33.

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1: 2h46.

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2: 3 e 2.

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2: 3:18.

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5: 3:32.

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1: 4 e 3.

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4: 4 e 16.

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8: 4:31.

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9: 4h47.

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7: 5 e 2.

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3: 5:19.

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1: 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A alegria que contagia. 5:46.

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1: 6:01.

0: E ao mestre Frederico!
1: Olha no golfe!
0: Que honra, cara, que honra!
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4: 6:17.

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0: 6:47.

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2: Sete e 17.

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8: 7:48.

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1: Eu acho que você tem que mandar aquela mensagem. Mas manda o que tá no seu coração.
2: Porque se fosse eu falaria mais ou menos assim.

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3: 8:32.